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2: E Leilian, estou aqui de volta pra dizer que o ano novo já chegou.